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1: 21:25.
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1: Essa canção tenho certeza que todos conhecem.

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1: 22:29.
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1: 23:32.
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1: 12:37.
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Boa noite, mamãezinha. Estou vendo teu retrato na parede de meu quarto, sorrindo, olhando para mim, e estou pensando, se ainda eu fosse bem criancinha, não estaria, mamãezinha, da senhora longe assim. Mamãe, me deitei agora, e estou alisando de leve os meus lençóis cor de neve, iguais aos cabelos teus, que deve estar mais branquinho pelo peso da idade, ou talvez pela saudade que ficou do meu adeus. Deixa eu falar com a senhora, pelo menos na lembrança. Estou me vendo criança, e a senhora com carinho, dizendo: bicho maluco, sai de cima do telhado, deixe dormir sossegado o meu querido filhinho. Te lembras, mamãe, as noites que eu às vezes adoecia, só a senhora não dormia, junto ao meu berço ficava, entre os desvários da febre que o vulto chorando eu via, e inocente eu não sabia porque a senhora chorava. É, quantas noites iguais a essa, talvez nesta mesma hora, eu me lembro que a senhora cantava para eu dormir. Falando assim com a saudade, eu volto a ser criancinha, e parece, mamãezinha, que eu ainda não cresci. Estou ouvindo gemendo o vento na cunheira, no céu as mesmas estrelas que assistiram à minha infância. É, aquele tempo vai longe, mas tão perto da saudade, que nem parece verdade que estamos nesta distância. Meu consolo é ter certeza que a senhora neste instante reza por mim suplicante, enquanto eu caminho ao léu. Meu medo é saber que um dia Deus vai levar a senhora pelo infinito afora, no lugar chamado céu. Que engraçado, assim falando, sem querer estou adormecendo, e parece que estou vendo a senhora me embalar. Voltei a ser teu menino. Que gostoso é ser criança. Mamãezinha, me embalança, não me deixe despertar. Oh, deitado aqui tão distante, o sono à vista me embaça. Só peço a Deus que me faça com a senhora sonhar, porque é somente sonhando que eu posso voltar atrás, e assim poder, minha mãe, com a senhora conversar. Que sono que eu sinto agora, sinto a vista escurecendo, nem teu retrato estou vendo. Que bom é ser criancinha, deixa alisar teus cabelos, mesmo que esteja sonhando, continue me embalando. Boa noite, mamãezinha.

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1: 1:41.
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1: 2:43.
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0: E se vocês me permitem, eu quero agradecer primeiramente a Deus pela oportunidade. Nós estamos muito honradas de estarmos aqui atendendo este convite especial dentro do nosso trabalho. Viu? Obrigada, de Paulo. Obrigada, Paulino. Viu?
1: Alô,
0: a gente fica muito Luciana. Honrada.
1: Alô, menina Luciana. Muito obrigado, você, Oriana.
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1: 3 horas e 44 minutos.

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1: 4 horas e 45 minutos.

0: um alentado, ou esse lugar que vai e pousa mesmo e acaba a música. Porque eu gosto da coisa do quando a música tem começo, meio e fim, né? Sabe?
1: Vamos fazer um final pra ela.
0: É, um final.
2: O roteiro.
0: Tem essa coisa do... Parece que é sempre preguiçoso, né? O final parece que a pessoa tem preguiça de fazer um final pra música. Né, cara? Acho que não tem começo, tem que ter um final.
1: Então, e o começo?

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1: Agora eu vou chamar a esse palco dois irmãos que moram no meu coração, são cria de Erechim, os mais gaúchos e mais representantes. São os guris da minha idade, assim, mais ou menos, já começaram a branquear o cabelo, mas sempre abraçado numa escordiona, fazendo fandango pelo Rio Grande, pelo Brasil e até nos Estados Unidos já tiveram fazendo festa. 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

0: estar no palco com esta estaura do Rio Grande, não cabe no coração da gente tanta alegria, tanta emoção. Obrigado, Chiquito. Obrigado, Gildinho. Os dois irmãos que fazem a alegria do povo gaúcho e do povo brasileiro pelo mundo afora.
1: Muito obrigado, meu irmão. Eu quero cantar mais uma contigo.
0: Mais uma? Queria então, mais. Então.
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1: 5:47.
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Está começando mais um Pegada Sertaneja. Hora de aumentar o volume aí, hein? Aqui é diversão garantida e a música não para. Volume no máximo aí, vem curtir as melhores do sertanejo agora, no nosso Pegada Sertaneja.

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0: 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Então segura firme aí, porque o Pegada Sertaneja tá de volta.

0: Uau, hein? Que energia contagiante essas músicas sertanejas nos trazem. Mas calma, hein? Não vá embora, porque ainda temos aí muito mais sucessos incríveis pra você, pra embalar o seu programa Pegada Sertaneja. Fica ligado.
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0: E aí, galera sertaneja, tá preparado para mais uma explosão de hits aqui no Pegada Sertaneja? Então segura e vem comigo, porque a festa está apenas começando.

0: Obrigado.
1: Mais um bloco cheio de hits sertanejos, hein? Que agitaram aí a sua programação. Mas desgruda não, hein? Daqui a pouquinho tem muito mais pra você. 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
1: Sertaneja, tá preparado pra mais uma explosão de hits aqui no Pegada Sertaneja? Então segura e vem comigo, porque a festa está apenas começando.

0: Jorge Matheus, satisfação. Oh!
1: Jorge Matheus.
2: Max Bellucci, que prazer, cara, tá aqui com você.
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1: Finalizamos aqui mais um super bloco da Kills, hein? Mais uma pegada sertaneja com as melhores do sertanejo pra você. E aí, você curtiu, né? Então fica ligado porque a gente volta já.

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Então segura firme aí, porque o Pegada Sertaneja tá de volta.

0: Continue sintonizado, Pegada Sertaneja volta daqui a pouquinho. 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
0: Sertaneja, tá preparado para mais uma explosão de hits aqui no Pegada Sertaneja? Então não perca tempo, porque aqui o Pegada Sertaneja, a festa está apenas começando. Pegada.

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1: 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Então segura firme aí, porque o Pegada Sertaneja tá de volta.

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0: Terminamos mais um bloco musical, hein? Mais uma sequência daquelas. Fica triste não, hein? Porque em breve, daqui a pouquinho, voltamos com mais Pegada Sertaneja.
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0: E aí, estão prontos para mais uma dose de alegria e animação? Porque o Pegada Sertaneja aqui tá prontinho. Preparamos aqui muita música boa para você curtir as melhores do sertanejo, hein?
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0: Obrigado, meu velho.
1: Obrigado, meu mano.
0: Ô, oh, rapaz.
2: Uma salva de palmas pro Luan Santana aí, galera! Que energia é essa?

0: Infelizmente, chegamos ao fim de mais uma edição do Pegada Sertaneja. Espero que você tenha curtido tanto quanto a gente, hein? Continue sintonizadinhos aí pra mais música boa e energia positiva. Até breve!
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2: 7:56.
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2: 8 horas e 58 minutos.
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2: 9:59.
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1: 11:02. 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

0: João Carlos e Bruno e Tradição.
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2: A força da sororidade. Juntas somos mais e realizamos mais. Olá, ouvintes da Rádio Minas BH. Para início de conversa, que façamos todas uma excelente tarde. Hoje eu quero falar com você aí sobre algo poderoso e transformador. Você conhece o que essa palavra significa? Sororidade? Essa palavra que vem ganhando espaço, mas que carrega um significado profundo e também necessário. Sororidade é o cuidado entre mulheres, é o apoio sincero, o reconhecimento do outro como parte da nossa jornada. É a mão estendida, o abraço que acolhe. Em um mundo que muitas vezes nos quer competindo, julgando, isolando, a sororidade é uma revolução silenciosa. É uma rede de afeto que nos fortalece para enfrentar desafios, para celebrar conquistas e também para compartilhar dores. Quando nos unimos, criamos espaços seguros para crescer, para errar e também para brilhar. Sororidade é a certeza de que não precisamos carregar tudo sozinhas, que juntas somos mais fortes, mais sábias, mais livres, realizamos mais e melhor e vamos muito mais longe e muito mais rápido também. E essa força não está só em grandes atos, está nos gestos cotidianos, na escuta atenta, por exemplo, na palavra amiga, no reconhecimento do valor da outra, no acolhimento, no sorriso sincero. Hoje te convido a praticar a sororidade, seja para uma amiga, uma colega, uma desconhecida na rua, seja até para você mesma, porque quando cuidamos uma das outras, cuidamos do mundo. E o mundo a qual preciso te lembrar que fazemos parte deste mesmo mundo. Nos vemos amanhã, neste mesmo horário. Com carinho, presença e um novo início de conversa. Afinal, juntas faremos o resultado. Para esta e outras pílulas, siga-me nas redes sociais. Júnia Dias, Moda Circular.
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3: 12 horas e 4 minutos.
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0: Vamos alentado esse lugar que vai e pousa mesmo e acaba a música. Porque eu gosto da coisa do quando a música tem começo, meio fim, né? Sabe?
1: Vamos fazer um final pra ela.
0: É, um final.
2: O roteiro.
0: Tem essa coisa do... Parece que é sempre preguiçoso, né? A pessoa, o final parece que a pessoa tem preguiça de fazer um final pra música. Né, cara? Acho que não tem começo. Tem que ter um final. Então, eu...

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0: 13:05.
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tinha suspirado, tinha beijado o papel devotamente. Era a primeira vez que lhe escreviam aquelas sentimentalidades, e o seu orgulho dilatava-se ao calor amoroso que saía delas, como um corpo ressequido que se estira num banho tépido. Sentia um acréscimo de estima por si mesma e parecia-lhe que entrava, enfim, numa existência superiormente interessante, onde cada hora tinha o seu encanto diferente, cada passo conduzia a um êxtase e a alma se cobria

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0: 14 horas e 9 minutos.
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2: E aí, meu povo, tudo bom? Aqui é a Raen, a sua apresentadora da Hora do K-Pop. E agora estamos começando mais um episódio pra gente escutar um pouquinho de K-Pop junto. Então, sem falar muito, bora pra música.

Já voltei, e se você quiser mandar uma mensagem aqui pra gente, anota o nosso número de WhatsApp: 319-8481-7343. Anota aí e manda uma mensagem pra gente. Pode ser uma sugestão, um feedback, o pedido de uma música e até um áudio de você falando alguma coisa sobre o programa ou sobre K-pop no geral. Manda aí que eu vou ficar esperando. E eu já recebi uma mensagem aqui do Felipe, do bairro Nova Suíça, aqui em Belo Horizonte. Salve, Felipe! Manda um alô pra Nova Suíça. Alô, Nova Suíça! Tô chegando do trabalho e já liguei a rádio pra acompanhar o programa. Certíssimo! Agora você pode descansar enquanto escuta um pouco de K-pop. Então, bora pra música!

já recebi uma mensagem aqui da Mariana, lá de Itabira, Minas Gerais. Ela falou, um beijo, Raim. Beijo pra você, Mariana. Alô pra todo mundo de Itabira que curte K-pop. Tô escutando enquanto faço o meu café. Esse horário é um horário bom de café, né? Ainda mais pros mineiros. A gente curte demais um cafezinho. Então, bora continuar as músicas.

Pra você que tá acompanhando o programa Hora do K-Pop desde o começo, você já percebeu que eu tô falando aqui várias coisas sobre o K-Pop, dando conceitos, explicando como funciona, falando um pouco sobre a indústria, como os grupos de K-Pop são formados, e nessa semana a gente conversou um pouquinho sobre a divisão de funções de cada integrante dentro de um grupo de K-Pop. Isso a gente chama de posição. Qual posição aquele integrante vai fazer naquele grupo? Qual a função dele para que cada um tenha uma função e juntos eles fazem o grupo funcionar? Uma coisa muito curiosa que a gente tem no K-pop é o que a gente chama de distribuição de linhas. Dentro de uma música de mais ou menos 3 minutos, 3 minutos e meio, e se a gente tem um grupo de 10 pessoas, por exemplo, aquela música vai ser dividida entre todos aqueles integrantes para que todos cantem um pouquinho ou façam um pouquinho de rap naquela música. Só que normalmente essa distribuição ela é um pouquinho desigual. Às vezes as empresas ou a gravadora, que é quem faz essa distribuição, tem preferência para um cantor ou para um artista que faz rap e acabam dando mais linhas, mais tempo de cantar, mais tempo de fazer rap para uma pessoa específica. E normalmente essa desigualdade acontece principalmente em grupos que são muito grandes, que tem ali 10, 11, 12, 13 integrantes, que aí realmente é muita gente para dividir e no final alguns acabam ficando com poucas linhas e consequentemente aparecem pouco nos vídeos, nas lives, na apresentação, porque eles cantam muito pouquinho. Isso é um tópico muito delicado para quem gosta de K-pop, porque a gente sabe que quando você gosta de um integrante específico, né, ou seja, ele é seu bias e ele tem poucas linhas, a gente fica tão triste porque a gente vê ele cantando pouco, a gente vê poucas imagens dele durante a música. Mas uma coisa que a gente se sente muito acolhido, principalmente falando de bias, é em relação a fancam. Quando eles vão fazer uma apresentação em um programa de variedade ou num canal de televisão, por exemplo, tem um vídeo da apresentação que mostra todos os integrantes. Então, na hora que X pessoa está cantando, a câmera está em X pessoa. Depois, Y pessoa canta, a câmera foca em Y pessoa. Então, às vezes, se o seu bias, né, o seu preferido, não tem muitas linhas, você acaba não vendo muito ele. Mas é aí que entra a fancam. A fancam é um vídeo focado em apenas um integrante. Inicialmente, as fancams, elas eram feitas pelos fãs. Eles levavam uma câmera, colocavam lá, bonitinha, no tripé, e iam filmando a pessoa que eles mais gostam. Mas hoje em dia, isso ficou tão popular que as próprias emissoras fazem isso de forma profissional. Filmam individualmente cada integrante e, além de postar nas redes sociais o vídeo completo, né, com todos os integrantes cantando e dançando junto, postam individualmente de cada artista, cada membro daquele grupo. Isso é muito legal porque costuma viralizar muito nas redes sociais e acaba gerando uma popularidade não só para o grupo de K-pop, mas para o idol que está sendo o foco daquela fancam. As fancams, elas viralizaram principalmente com a Honey do grupo XID e com a Karina do aespa. Mas me fala aí, teve algum outro grupo que ficou muito famoso por causa de alguma fancam específica? Me conta aí, manda uma mensagem. Outro conceito que a gente vai aprender hoje é sobre o Wedding Fairy, que é basicamente um final de fadas, o final do conto de fadas, ou seja, é o momento mais bonito, né? É aquele famoso ficaram felizes para sempre, que é a pose final que o idol vai fazer na apresentação. Então eles vão dançar lá os 3, 4 minutos de coreografia, no final eles vão parar, respirar, olhar para a câmera e falar, meu Deus, cansei. E nessa hora que a gente pega o Wedding Fairy, que a gente foca bem no rosto, e aí o idol ele pode ser criativo, pode fazer a pose que ele quiser, ele pode até fazer uma interação com a câmera para os fãs que estão assistindo, mandar um beijo, piscar o olho, tudo isso vem da criatividade de cada um. E é tão engraçado que o Wedding Fairy ficou tão famoso entre os idols que em grupos eles fazem um revezamento. Então vamos supor, ó, hoje, quinta-feira, o Wedding Fairy vai ser da Haen, então eu vou ser a pessoa responsável por fazer a pose final do vídeo oficial da nossa apresentação. Amanhã, na sexta-feira, quem vai ser responsável pelo Ending Fairy é você, o nosso ouvinte aqui da Hora do K-Pop. Então, você vai ter que escolher uma pose bem bonita para marcar o final da nossa apresentação. Então, eles vão fazendo como se fosse um rodízio entre cada um, e cada um é responsável por um dia ou por uma apresentação pelo Ending Fairy. Isso começou a viralizar com a Chaeyoung, que na época era do IOI. E a gente faz isso até hoje no K-Pop, e eu, sinceramente, adoro ver o Ending Fairy e as criatividades. Eu gosto muito quando eles fazem um negócio todo bagunçado, todo de brincadeira. Eu amo. Mas vamos de música.

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1: Agora chegou o momento de tossir e sair poeira do pulmão. Tô falando isso mesmo, da galera das antigas, quem é K-Popper há muito tempo, os dinossauros praticamente, igual eu, né? Porque a gente vai começar agora o nosso quadro de músicas antigas do K-Pop. Será que vocês vão conhecer? Os baby K-Poppers talvez não, mas os antigos que já tem pelo menos uns 5 anos aí de K-Pop vão conhecer bastante. Vamos ver se vocês conhecem ou não essas músicas antigas de K-Pop.

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Vocês são rápidos mesmo, hein? Já chegaram mais mensagens aqui no WhatsApp falando sobre o programa. O que tá faltando é você mandar a sua sugestão, o seu pedido de música. Então, entra aí no nosso WhatsApp 319-8481-7343 e já fala: Raen, eu quero que você toque tal música, porque eu vou tocar pra você, você só precisa me pedir, tá bom? Combinado, então. O Eduardo, de Cidade Nova, aqui de Belo Horizonte, falou: Alô, Raen, estou ligado na Rádio Minas para conferir o programa. Desejo muito sucesso e muitos ouvintes para a hora do K-pop. Obrigada, Eduardo. Um beijo para você. A Vitória, de Juiz de Fora, falou: Raen, um beijo de Juiz de Fora. Beijo, Juiz de Fora. Saudade de vocês. Muito sucesso e que venham muitos programas da hora do K-pop. Assim espero. Tamo aqui todos os dias, de segunda a sexta, às 3 horas da tarde, para escutar K-pop junto. Então, tamo fechado, hein?

que eu acho, humildemente, que só eu, com os meus 10 anos de K-Popper, conheço. Se você conhecer essa música, você me manda uma mensagem e fala: Rain, eu conheci assim a música Nugu de hoje. É com G, tá, gente? Nugu, com G. Manda pra mim e me fala se você conhecia essa música. A gente chama de Nugu aquelas músicas que não são muito populares e que não foram muitas pessoas que conheceram ela e que tiveram contato. São músicas que não têm muita popularidade, mas são músicas que eu amo. Então bora pra música Nugu de hoje.

0: Oh, eu amo essa música! E é nesse clima que a gente encerra o programa de hoje. Mas não se preocupa não, que amanhã, sexta-feira, eu tô aqui de volta pra gente fazer mais uma edição da Hora do K-Pop e escutar muito K-Pop aqui na Rádio Minas. Então, anota aí, nosso horário tá marcado amanhã às 3 horas da tarde. Fechado? Então tá bom, gente. Um beijo pra vocês e até amanhã!
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3: 16 horas. 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
1: 17 horas e 1 minuto.
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1: 18:04.
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